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0: sem ortografia. 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Pode-se escrever sem português. 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

0: A atividade de alguns compositores que procuram, por assim dizer, adaptar aos seus meios ou à sua personalidade, ao seu ethos, certas conquistas que, no fundo, são as conquistas de uma determinada época.
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2: Olá, bom dia. O Presidente da República, António José Seguro, assinala hoje o Dia de Portugal, de Camões e das Comunidades Portuguesas na Ilha Terceira. É o ponto alto das comemorações que este ano homenageiam os 50 anos da autonomia regional açoriana. António José Seguro cumpre assim o seu primeiro 10 de junho enquanto chefe de Estado, fechando um ciclo que começou no fim de semana junto dos imigrantes no Luxemburgo, como nos fala aqui Ariana Azevedo.
3: O centro das celebrações deste 10 de junho acontece no Cerrado do Bailão, em Angra do Heroísmo.

0: A cerimónia militar é o momento mais aguardado esta manhã, com discursos do Presidente da República e de Miguel Monjardino, o professor universitário açoriano escolhido para presidir às comemorações. Ontem, no primeiro dia da visita à Terceira, António José Seguro já cumpriu uma agenda preenchida, presidiu ao hastear da bandeira, encontrou-se com a juventude na Praia da Vitória e reuniu-se com Susana Goulart Costa, a primeira mulher a desempenhar o cargo de representante da República nos Açores. As celebrações decorrem, no entanto, com a atualidade internacional a pairar sobre a ilha, a polémica em torno da utilização da base das Lajes pelos Estados Unidos no âmbito da guerra contra o Irão tem marcado o debate. Até ao momento, António José Seguro evitou comentar o assunto em público, mas importa lembrar a sua posição conhecida sobre a segurança europeia. O chefe de Estado tem defendido que a Europa não pode continuar dependente dos norte-americanos e deve reforçar a sua autonomia estratégica. Depois de um momento solene com as Forças Armadas, o dia de hoje prossegue num tom mais descontraído, com o chefe de Estado a participar num almoço com a população no pavilhão multiusos de Porto Judeu.
1: O programa oficial do Presidente da República na Ilha Terceira termina ao final do dia de hoje, com a habitual cerimónia do arriar da bandeira nacional. António José Seguro mantém assim a aposta iniciada em 2016 de dividir as celebrações do 10 de junho entre o território português e as comunidades na diáspora. Prosseguem esta quarta-feira, no Multiusos de Guimarães, as fases finais dos Campeonatos Nacionais Universitários de eSports. A cidade de Berço alia-se à Universidade do Minho para receber um evento pioneiro que mistura desporto, tecnologia e o mundo académico, acolhendo as melhores equipas estudantis de todo o país. Do lado da academia, o apoio logístico e financeiro é total. A iniciativa surge de uma estreita colaboração entre a Federação Académica de Desporto Universitário, a Associação Académica da o Minho, os serviços de ação social e a própria reitoria. Presente na abertura do evento, o reitor da Academia Minhota, Pedro Arezes, sublinha que acolher grandes competições faz parte da matriz da instituição e destaca o papel impulsionador dos próprios estudantes na captação do evento.
2: A Universidade do Minho, de facto, tem um histórico de acolhimento de eventos desportivos e, na sequência desse histórico, que nós queremos reforçar, em articulação sempre com a Associação e os Serviços de Ação Social, de facto, tentamos motivar a Associação, que é aqui o elemento-chave nas candidaturas a estes eventos, que possa fazer essas candidaturas para acolhermos, dentro das cidades que nos são próximas, acolhermos estes campeonatos nacionais e eventualmente poder até dar-lhe no futuro uma projeção internacional.
1: Esta quarta-feira fica marcada pela final de Clash Royale, além do arranque da competição de League of Legends e Valorant. Prosseguem ainda as competições de Counter-Strike 2 e Rocket League. Os EFADU nacionais são transmitidos na RTP Arena. O vencedor do Prémio João Monjardino 2025, atribuído a investigadores com menos de 35 anos que desenvolvam um estudo na área da saúde pública e políticas de saúde, pertence à Universidade do Minho. Marco Pascoaloto, professor da Escola de Economia, Gestão e Ciência Política, foi distinguido por lançar uma questão: estará na altura de revisitarmos a resiliência depois da pandemia da Covid-19? O investigador acredita que sim e sugere dois modelos para avaliar a capacidade de resposta dos sistemas de saúde. Um deles propõe uma análise cíclica dividida em 4 etapas, preparação, choque, recuperação e aprendizagem. O segundo modelo atenta nas diferenças entre diferentes países e propõe que cada um olhe para o seu contexto. E a fechar, 1 em cada 3 concelhos de Portugal continental não tinha qualquer gabinete de saúde oral em funcionamento nas unidades de cuidados de saúde primários no final do ano passado, segundo a entidade reguladora da saúde. O estudo da ERS sobre o acesso a cuidados de saúde oral no Serviço Nacional de Saúde, em especial o funcionamento do Programa Nacional de Promoção da Saúde Oral, criado em 2005, aponta para limitações relevantes e assimetrias significativas na distribuição geográfica dos consultórios de medicina dentária. Os dados indicam que, apesar de desde 2018 estar definida a meta de garantir pelo menos um consultório de medicina dentária em cada município, no final do ano passado, 98 dos 278 concelhos de Portugal continental não tinham qualquer gabinete em funcionamento das unidades de cuidados de saúde primários. E assim termino este noticiário. Estou de volta à 1 com mais informação. Tenham um bom dia.
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Muito bom dia, estou de regresso para mais uma hora aqui na Rumo, nesta manhã de quarta-feira, 10 de junho, feriado, espero que estejam a passá-lo da melhor forma na Universitária do Minho. Há pouco, Rocco Stone, de Kurt Weill, mais uma para Philadelphia's Been Good to Me, um dos temas que esta semana estamos aqui a destacar, e também o Abismo, de Cassete Pirata, também o tema mais novo dos portugueses. Agora, Fever para os belgas Baltazar, daqui a pouco You Gotta Lose, também dos Black Keys, são as próximas desta manhã de feriado na Rumo.

Ver a Luz, um dos temas para Peaches, é o mais recente dos Black Keys. Agora para ouvir na Room este Hurt de Arlo Parks, 10 de junho. Espero que estejam a ter uma ótima manhã, ainda a sessão com a Bel Duarte na Room até às 11.

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1: Esta semana em destaque, as festas de Santo António em Espinho e Grupo 75 da AEP Escuteiros de São Vítor.
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3: De 12 a 14 de junho, o município de Ponte de Lima celebra a 34ª Festa do Verde, um ponto de encontro para produtores, enófilos e visitantes. Com entrada livre e um programa diversificado que inclui degustações, provas comentadas e harmonização com produtos regionais num espaço único, a Festa do Verde terá animação permanente até às 2 da manhã e vai contar com a presença de Sara Correia na sexta-feira, dia 12, encerrando a noite com o Baile do Verde. 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A partir das 22 horas, espetáculo Anos 90 com Revenge of the 90s. 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

A versão de Bertrand Bourgala para este Sexy Boy dos R. Temos para ouvir agora Micro The Waves, The Day We Left Earth, um dos temas do álbum Glimmer, mais uma nacional para ouvir nesta manhã de feriado. Depois o Radar faz cultura com a Carolina Damas.

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1: A Braga 25 deixa para memória futura os registros de um ano de intensa programação artística na cidade, com a apresentação de uma publicação onde se reúnem fotografias e memórias de muitos dos que contribuíram para a construção da capital portuguesa da cultura. O livro será lançado na próxima quinta-feira, 11 de junho, às 18 horas, no Teatro Circo, numa sessão aberta. O livro intitula-se B25, que é também a designação que será adotada pelas iniciativas de legado da Capital Portuguesa da Cultura 2025. Nas suas páginas juntam-se fotografias de algumas das mais de 1.300 atividades que integraram o programa, bem como 25 testemunhos de participantes na construção da Braga 25. Artistas, agentes culturais, associações, cidadãos bracarenses de diferentes áreas de intervenção. A Braga 25 começou a desenhar-se em 2018, com o desenvolvimento da estratégia cultural Braga Cultura 2030. Foi a partir deste percurso e da mesma metodologia colaborativa que se construiu a candidatura à Capital Europeia da Cultura 2027. Braga foi uma das cidades finalistas, tendo-lhe sido atribuído o título de Capital Portuguesa da Cultura 2025. Todo este processo ficará também disponível para consulta no site da Braga 25, que também a 11 de junho se transforma num repositório do programa da Capital Portuguesa da Cultura, reunindo publicações e outros conteúdos acessíveis. 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

Ora, viva muito boa tarde, sejam bem-vindos. Está aberta a sessão de quarta-feira aqui na antena da Universitária. Escolhas musicais comigo, Sérgio Xavier, entre as 2 e as 4. Para ouvir em 97.5, também emissão online em rum.pt. Arranque em português com Miguel Maroco, chama-se Desgraça Check-in. É faixa do último álbum, terceiro do autor. O que está em destaque esta semana aqui na antena da Universitária. Ainda em português continuamos com o Suave, depois temos o Mr. Galini. Motivos para continuar ligado, seja muito bem-vindo.

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Can't You Hear Me Knocking, a versão dos The Bamboos para o original dos Rolling Stones, contributo para a coletânea Sticky Soul Fingers. Para trás, Wild Beasts e também música nacional em dose dupla com Mr. Galini e Suave foram os últimos sons a rodar por cá. E agora damos lugar às guitarras, continuamos muito bem entregues, primeiro aos Evils, depois chega a energia rock dos Queens of the Stone Age. São as próximas duas.

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Coast do álbum Nobody Loves You More. Ainda lá atrás no feminino, a música de Nico Paulo, The Master, grande canção do álbum de estreia, primeira longa duração da artista luso-canadiana. Seguimos agora na boa onda, embalados por Time, You and I, são os Cranberries.

eterno Monte Safari dos Air continua a embalar-nos este magnífico álbum, obra-prima da dupla francesa, hoje escolhi o tema Sexy Boy. Para trás, ainda no rol das recordações, Orange Crush, dos inconfundíveis Ariane. Até a hora certa, vamos na companhia de Father John Misty. I guess time just make fool of us all, para ouvir até a hora certa. Daqui a pouco regresso com mais música. Até já.

0: Pelo meu relógio são horas. 10 horas. Depois não digam que não avisei.
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3: 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Num dia tão especial como o de hoje, vamos preenchê-lo com dois grandes nomes da música portuguesa. Como muitos sabem, editámos o ano passado o livro oficial do centenário de Carlos Paredes e por isso aqui vão ter o privilégio de ouvir um concerto histórico realizado no Porto no ano de 1984, no Teatro Carlos Alberto. Um documento incrível com que tenho a certeza se vão deliciar.
4: Há meses, um empresário francês convidou-me a tocar num festival de uma cidade francesa do Sul, um festival de folclore internacional. Eu iria tocar guitarra como representante de um instrumento pouco conhecido na Europa, mas com interesse. E há dias mandou-me pedir dados biográficos e durante a conversa ao telefone eu disse-lhe que lhe mandaria uma história da guitarra, não é? Explicar às pessoas o que era a guitarra portuguesa. E diz-me, não, isso não é preciso. Isso não é preciso porque eu já tenho os dados necessários. Fiquei intrigado e perguntei-lhe, oh, mas os dados como? Quem é que lhe deu isso? Ah, já me deram. Mas que dados é que o senhor tem? Então como

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0: aquela cassete do Sublime, a sensação de desadequação, a certeza de derreter, as nossas moléculas misturadas entre si e no granito daquela cidade velha, na fraga de onde saiu aquele degrau de pedra. Em toda a matéria, o corpo eletrizado, os dedos manchados de tinta, a juventude na pele, mãe de toda a intensidade, o coração irremediavelmente partido pela primeira vez, a fotografia da criança sem memória guardada como um souvenir, a chamada na cabine telefónica com as pernas a tremer, a amiga que relativiza como se o infinito tivesse cabimento, o firmamento inteiro como o futuro sempre adiado, as despedidas juradas, choradas, com as estrelas nos olhos, a sucessão de reencontros mais ou menos épicos, mais ou menos habituais, mas sempre insuficientes. Adolescente, o nosso amor há de ficar suspenso, para lá do espaço-tempo, e eu hei de regressar a ele em sonhos quando os fios se cruzarem para me lembrar de quem sou. É que o meu coração era frágil e tu rasgaste desajeitadamente o seu ímã de virgindade. Foi nesse dia que jurei nunca mais mudar os meus planos por amor e nunca mais mudei. É nesse juramento que está ancorada a minha liberdade.
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ferida que se cola à pele, grito aberto, escorre sangue, mel e sangue, mar de gente vazia de estorvo cardíaco, um maré de uma somolúria recém-quebrada na costa prematura de uma evolução tardia, um passo que se sacode.